0: tira a meleca do nariz pra não borrar tudo que diz. Dizia meu avô, mulher assim é o diabo, é o demônio, é o pecado.
1: Dizia minha avó que mentiroso torce o rabo e deixa o galo encurralado.
0: Ora, vai lamber sabão e chupar dedo com limão, porque no jogo que tu tá, se quer botar fogo sem ter gás e dar um golpe no rapaz.
1: Ah, mas eu não vou ficar cozendo sapo nesse trato. Amarre o saco num contrato mais sensato e a nossa paz assim virá de fato. Meu

Vou pensar no seu caso. Mas primeiro, quero lhe mostrar algumas das crueldades que caíram sobre a mulher nestes séculos. Então fique aí escutando. Vamos ver.